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1: 21 horas e 2 minutos.

Intervalo rapidinho, rapidinho, e cá estou novamente. Arquivo Flash com você até as 10 horas da noite, levando lindas canções. David Paton, Isn't She Lovely, Vaza com Juanitas, e Rita Lee está abrindo a sequência. 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

0: 21 horas e 9 minutos.
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102,3 Educativa Melodia FM Dulce Maria e Manu Gavassi cantando Antes que Ver El Sol. Agora eu sei com Zero e Cyndi Lauper.

0: 21 horas e 23 minutos.
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Está curtindo a programação? Vamos juntos, é o Arquivo Flash no seu sabadão, no seu trabalho, no seu descanso. Capital Inicial, Kamikaze, Love Game, Lady Gaga e Life Hathaway abrindo a sequência.

Você ouve agora no Arquivo Flash a melhor programação de sábado à noite na Melodia FM. Genuine e Charlene com Send Me an Angel. Wishing I Was There com Natalie Imbruglia. E abrindo com Fica do Meu Lado, 11:20.

Vamos juntos na última sequência musical aqui, Arquivo Flash. Todo sabadão levando muita música bacana pra você. Fazendo a diferença em Varginha, no sul de Minas. Letícia, de Fone, Tanto Faz, na 102,3.

E este foi o Arquivo Flash na voz amigo Bruno Menezes. Sempre, todo sabadão, tô fazendo companhia para você agora entre 8 e 10 da noite com lindas canções do flashback nacional e internacional. E agora eu quero convidar os apaixonados, eu quero convidar os enamorados para aquele flashback que toca o seu coração. Estamos falando do Sábado Romântico, que vem na sequência com o nosso querido professor Fred na apresentação, levando lindas canções para você, lindo flashback chegando por aí com todo o romantismo que o professor Fred leva até você agora. No mais, um ótimo sábado e tamo junto. Continue na melhor, continue na Melodia FM.

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3: A Filarmônica de Varginha realiza neste domingo o 5º concerto da temporada Mulheres Brasileiras 2026. O espetáculo acontece no Teatro Capitólio e terá destaque das cantoras líricas Edineia Oliveira e Edna de Oliveira, acompanhadas pela orquestra em uma apresentação que promete emocionar o público. Além das obras eruditas, o concerto contará com interpretações de clássicos como Amazing Grace, Sometimes I Feel e da tradicional prece de São Benedito, proporcionando ao público uma experiência marcada por diferentes estilos, emoções e momentos de espiritualidade. A apresentação faz parte da temporada Mulheres Brasileiras 2026, projeto que destaca a participação feminina na música de concerto e valoriza grandes intérpretes brasileiras. O concerto será no Teatro Municipal Capitólio neste domingo às 10:30 da manhã. A entrada é de graça, mas os ingressos são limitados e devem ser retirados antecipadamente. Mais informações nas redes sociais da Filarmônica de Varginha. Ronaldo Trombini, repórter Melodia.
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Muito boa noite a todos os ouvintes e internautas da Rádio Educativa Melodia FM. Depois de mais uma maravilhosa apresentação do Arquivo Flash com nosso grande locutor e apresentador Bruno Menezes, convido você ouvinte, você internauta, a acompanhar o Sábado Romântico aqui pela Rádio Educativa Melodia FM, seu programa de todas as noites de sábado, que tem a produção e apresentação do professor Fred. E você que é internauta, vale a pena acessar www.radios.com.br/melodiafm e conferir o melhor da 102,3. E vamos com muita música romântica para você ouvinte, você internauta, a todo sul de Minas, a minha querida família, meu querido pai Ítalo, minhas queridas irmãs Monique, Luiz e Helene, as minhas queridas sobrinhas Gisela, Isabela e Giovana, também o querido sobrinho Dylan, curtindo a sintonia, aos queridos cunhados, o Alex Roberto Robson, aos casais apaixonados, sempre ligadinhos na nossa programação, a querida Daniela Santos, ao grande Zé Henrique, muito obrigado pela audiência de vocês, ao grande Daniel, a querida Andréia, sempre ligadinhos na sintonia, a querida professora Beatriz, ao grande professor Evandro, curtindo a nossa programação, muito obrigado pela audiência de vocês, a querida professora Nelma, ao filho Guilherme, e também em especial aos aniversariantes dessa semana, muito obrigado pela audiência de vocês, comemorando aniversário nesta noite de 25 de julho de 2026, o grande Francisco de Carvalho, que é o nosso colaborador aqui na Rádio Melodia FM. Forte abraço a você, grande Francisco, parabéns para você, um alô especial à sua esposa Andréia, aos filhos queridos, ao Bruno, à Franciele. Também comemorando aniversário nessa noite, a querida funcionária da SRE Varginha, a querida Rebeca, juntamente curtindo a sintonia do programa com as suas amigas, a querida Samanta, a querida Rita, a querida Neuza, a querida Marisete, a Mônica, também a Neuzinha, ao grande professor Nilson, a querida esposa Selma, muito obrigado pela audiência de vocês, a querida Eliane Silva, também comemorando aniversário nessa semana, a querida tia Ivana, que vai comemorar aniversário dia 27 de julho. Também comemorando aniversário amanhã ao grande Fabiano Tibé. Parabéns para você, grande Fabiano. Sua querida esposa Juliana, curtindo a sintonia. Muitas felicidades, muita saúde para você também, grande Fabiano. Ao grande Adilson Reis Mesquita, toda sua família, grande Adilson, que comemora aniversário no dia 28. Também ao grande ouvinte William, com os seus pais, o William, que comemorará aniversário dia 28 de julho também, ao grande Isaac, a vocês ouvintes, a vocês internautas e a todos os aniversariantes dessa semana, chegando Débora Blando no Sábado Romântico.

Tá aí o grande sucesso de Débora Blando, Somente o Sol, para vocês ouvintes, vocês apaixonados, e também para a querida professora Claudineia Malaquias e ao grande filho Michael Douglas participando com a gente. Forte abraço a vocês. E agora chegando é Supply na 102,3.

tá aí o sucesso de Barry Manilow, The Old Songs, no Sábado Romântico, que foi para você apaixonada, em especial também para a querida Ana Ramos, curtindo a sintonia, também ao grande professor Cassiano e maestro da Filarmônica de Varginha. Forte abraço a você, grande Cassiano, muito obrigado pela sintonia e audiência. Agora chegando, Lionel Richie na 102,3.

É isso aí, você curtindo o Sábado Romântico, seu programa de todas as noites de sábado, que tem a produção e apresentação do professor Fred. Ouvimos nessa primeira sequência desta noite de 25 de julho de 2026 o sucesso de Débora Blando, Somente o Sol, seguido de Lost in Love com Air Supply, The Old Songs com Barry Manilow, All Night Long com Lionel Richie e Benito de Paula, fechando essa sequência, Amigo do Sol, Amigo da Lua. Essa foi um especial para a querida Alessandra, o grande Wagner Francisco, professor Wagner Francisco, forte abraço a você, grande amigo. Você que comemorou o aniversário no dia 21 de julho, muita felicidade, saúde, muita paz para você. Forte abraço também ao Luiz Gustavo, curtindo a sintonia, a Rita, o seu Nietzsche, a toda a sua família, grande Wagner. Um meu muito obrigado pela audiência. Um alô muito especial também aos aniversariantes desta noite de 25 de julho participando com a gente. Novamente o grande Francisco de Carvalho, colaborador aqui da Rádio Melodia FM. Forte abraço a você, grande Chico. A querida sua esposa Andréia, também aos filhos queridos, ao Bruno, à Franciele. Também a todos seus amigos participando com a gente, em especial o Sininho, também que é cunhado do Roberto, participando com a gente, comemorando aniversário também nessa noite de 25 de julho. A Rosilene Biancastelli, na Vargem, participando com a gente. A querida Nilza, na Vila Mendes. E, inclusive, também, que está na sintonia pela internet. E ao esposo, Altair, muito obrigado pela audiência de todos vocês. Um alô a todos os bairros de Varginha participando com a gente, em especial aqui na Vila Paiva, a todos do centro, a todos do Santa Maria, do Cidade Nova, no Jardim Sion. Um alô especial também à querida Cecília participando com a gente, à querida Camila, Marcelo, ao Maurício, muito obrigado pela audiência de vocês. A todos do bairro Nossa Senhora de Fátima, em especial ao grande Matheus, curtindo a sintonia. Também participando com a gente no Santana, o grande Jefferson, do Cuca Legal. Jefferson, um alô especial para você, sua irmã Juliana, também a querida filha Nathalie, curtindo a sintonia, e o Ademir. Também ao Neneco Barros participando com a gente, a querida ouvinte Lúcia Belomo, professora Lúcia Belomo em Cambará, no estado do Paraná. A querida ouvinte também Ione Souza em Itabuna, no interior da Bahia. Muito obrigado pela audiência de vocês, querida Ione. Novamente também o grande Adilson da Rádio Mantiqueira em Poços de Caldas participando com a gente. A querida ouvinte Ieda, no bairro Santo Augusto. A querida Celina participando com a gente. A todos de Monsenhor Paulo, em especial Valdir Vinhas. A querida esposa Ana Maria. As filhas Adriene, Amanda. Também a querida Ione, o Edevaldo, a Ana Carolini. Para vocês ouvintes, vocês internautas, Zoom é muito obrigado pela audiência. E chegando agora, Carly Simon no Sábado Romântico. Música.

Tá aí o grande sucesso de Maria Bethânia no Sábado Romântico, que foi para a querida Jaque, o grande Carlos Fernando, curtindo a sintonia, e também para o grande Fabiano Tibé, querida Juliana, Fabiano que comemora aniversário amanhã, dia 26 de julho. Parabéns para você, grande Fabiano. Muito obrigado pela audiência. E agora chegando em especial para o grande professor Paulo, professor de matemática, e a toda a sua família, Supertramp no Sábado Romântico.

Tá aí Shania Twain no Sábado Romântico, From These Moments. Essa foi pra você apaixonado. Agora chegando, Phil Collins no Sábado Romântico.

0: É o Sábado Romântico trazendo para vocês, ouvintes, vocês internautas, o melhor da música romântica nacional, internacional, até meia-noite. E com a produção e apresentação do professor Fred, ouvimos precisamente às 22 horas e 59 minutos desta noite de 25 de julho de 2026, o sucesso de Carly Simon com Come Around Again, seguido de Rick Astley, Never Gonna Give You Up, Gostoso Demais com Maria Bethânia, depois Supertramp com Give A Little Bit. Essa foi especial para toda a família do grande professor Paulo, professor de matemática, curtindo a sintonia. Forte abraço a você, Paulo. Muito obrigado pela sintonia e audiência. E fechando essa sequência, Shakin' Stevens com Give Me Your Heart Tonight, que foi para a querida ouvinte Ione Souza, curtindo a sintonia pela internet em Itabuna, no interior da Bahia. Muito obrigado pela audiência, querida Ione. Shania Twain com From This Moments. Essa foi especial também para a querida Jaque, ao grande Carlos Fernando, curtindo a sintonia. Ao grande Francisco de Carvalho, querido André, aniversariante, né, grande Francisco, desta noite, de 25 de julho, Francisco de Carvalho, que é nosso colaborador aí da Rádio Melodia FM. Parabéns novamente, grande Francisco. Muito obrigado pela audiência. Essa foi também para a querida Eveline Marcelino, curtindo a sintonia. E fechando essa sequência, Phil Collins com Another Day in Paradise. Essa foi para todas as funcionárias da SRE Varginha, em especial a querida Rita, curtindo a sintonia com todos os seus familiares. Ela é que é fã do Phil Collins. Muito obrigado pela audiência de todos vocês. São exatamente 23 horas, a gente vai para o intervalozinho. Daqui a pouquinho a gente volta com mais música na 102,3. Vocês ouvintes, vocês internautas, não sai da sintonia.
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5: Neste domingo será realizada a 3ª edição da Tardezinha do ET Sunset, no Mirante do ET, ao lado do Memorial, no Alto da Vila Paiva. Nesta edição, o evento terá como tema viola caipira em homenagem ao mês dedicado a um dos instrumentos mais tradicionais da cultura brasileira. Abrindo a programação, 2 jovens talentos, Jean Pedreira e Mundo Novo, vão apresentar o som da viola caipira, mostrando a força da nova geração de violeiros. Na seguida, um luthier vai fazer apresentação sobre um instrumento abordando história, construção e importância para a música

0: sertaneja de raiz. Para encerrar a programação, a banda Evil Zé chega com um animado repertório de country roll, misturando o universo country com muito rock and roll. Durante toda a tarde haverá pipoca e algodão doce solidários, distribuídos mediante a doação de 1 litro de leite, 1 quilo de alimento não perecível ou 1 agasalho, que serão destinados a entidades assistenciais do município. Uma novidade será o brechó da paróquia de Santana, onde serão vendidas roupas femininas novas doadas pela loja Strip a preços de fábrica. Os recursos serão integralmente doados à paróquia. A terceira tardezinha do ET Sunset será neste domingo, dia 26, das 2 às 6 da tarde, com entrada de graça.
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E já voltamos rapidinho do intervalo, e vocês ouvintes, internautas, curtindo a música de Ike Astley ao fundo, a música Cry for Help, que é o carro-chefe do Sábado Romântico, que já estamos há 22 anos no ar. Curta um pedacinho da música de Ike Astley, Cry for Help. Participando com a gente em especial em Bependi, minha querida família Manso, ao querido tio Carlos, ao Henrique, o Lucas, a Páscoa, também a querida tia Maurília, a querida tia Mara, a querida tia Tereza, a querida Ana Rita, o Eduardo, a Cíntia, também a querida Luciana, também o tio Zé Maria, a querida tia Emília, a querida tia Ivana, que vai comemorar aniversário no dia 27 de julho, em especial também a querida Juliana, ao Júlio, ao Yuri, a toda minha querida família Manso, meu muito obrigado pela audiência. Participando com a gente em Eloy Mendes também, um casal apaixonado, a querida Elisandra, ao Júlio César, ao filho Felipe, meu muito obrigado pela participação de vocês. Novamente a querida professora Beatriz, ao grande professor Evandro, casal apaixonado, curtindo a sintonia. Professora Beatriz, que vai comemorar aniversário no próximo dia 29 de julho. Parabéns para você, querida Beatriz. Muito sucesso, muitas alegrias, felicidades, muitos, muitos anos de vida. Você que também é excelente professora de língua portuguesa, língua inglesa, literatura. Um forte abraço a você, a toda a sua família entre rios e também a toda a família do seu esposo, professor Evandro, curtindo a sintonia, seu Kita, dona Zezé, ao seu irmão Nedir, Evandro. A toda a sua família, muito obrigado pela participação. Você que está comemorando aniversário nesta noite de 25 de julho de 2026, está com a sua esposa, esposo, seus familiares, irmãos, irmãs, pais, sua namorada, seu namorado, você que está trabalhando nessa noite de sábado, onde quer que você esteja, muito obrigado pela sua audiência. Curtindo a sintonia, querida Rosângela Conde, beijão para você, querida Rô. Um forte abraço também a Vanilda, ao Júlio, a Letícia, ao Pedro, também ao Dr. Ricardo Ribeiro Caselato, a Dona Nancy, seu Hélio, a querida Daniela, a querida Isabela, ao Lorenzo, também ao grande amigo Décio Fonseca, ao Daniel, a Cíntia, a Carolina, a todos os ouvintes, a vocês internautas, muito obrigado pela participação. Curtindo a sintonia, querida professora Clarice de Lima, forte abraço a você, querida Clarice, ao Álvaro, seu esposo, aos filhos queridos, a Letícia, ao Samuel, a querida professora Brígida Ravena, curtindo a sintonia, forte abraço a você, querida Brígida, muito obrigado pela audiência de vocês, a todos do Novo Horizonte, em especial a querida Roseli Vilela, ao Júnior, ao Marcelo, a querida Karina, ao Dr. Luiz Gustavo Vilela, também a sua irmã Neuza participando com a gente, a querida Maricel, ao Mocicinho, ao grande Caio, seu pai Leonardo, Ayrton e a Cleusa, seus avós, chegando para vocês, a querida Silva, o grande Paulo, Roy Orbison com You Got It no Sábado Romântico.

Tá aí o grande sucesso de Roy Orbison no Sábado Romântico, You Got It, que foi especial para todos os três pontanos, a querida professora Simone Isabel, toda a sua família, muito obrigado pela audiência, a querida professora Sandra Ferreira, no Bom Pastor, curtindo a sintonia, e a todos apaixonados por You Got It. E agora chegando, para todos vocês ouvintes, a todos apaixonados, o grande sucesso de F.R. David no Sábado Romântico.

tá aí, Roberto Carlos, na paz do seu sorriso. Essa foi Atendendo a Pedidos da querida Zilda na Vila Mendes. Forte abraço, querida Zilda. Muito obrigado pela audiência. E forte abraço a Melissa. Agora chegando, Barbra Streisand.

É isso aí, você curtindo o Sábado Romântico pela Rádio Melodia FM, o seu programa de todas as noites de sábado, com a produção e apresentação do professor Fred. Ouvimos nesta terceira sequência desta noite, de 25 de julho de 2026, Roy Orbison com You Got It, seguido de F.R. David com Words, Na Paz do Seu Sorriso com Roberto Carlos. Essa foi atendendo a pedidos de todos os ouvintes da Vila Mendes, em especial querida Zilda. Forte abraço a você, querida Zilda. Um alô especial também ao seu filho Clodoaldo, sua filha Giovana, ao neto Matheus curtindo a sintonia. Aliás, Matheus não, Miguel curtindo a sintonia. Programa ao vivo tem isso, hein, Zilda? Perdão aí a falha, mas o professor Fred corrigiu a tempo aqui. Um alô especial também ao grande Nestor e à querida Melissa que comemora aniversário nesta noite de 25 de julho. Forte abraço a vocês, o Rafael e a toda a sua família, querida Zilda. Um meu muito obrigado pela audiência. Ainda nessa sequência, nós ouvimos o sucesso de uma das maiores vozes do século XX, Barbra Streisand, cantora norte-americana, compositora, atriz, diretora, interpretando a música de sua própria autoria, Ordinary Miracles. Essa foi para todos apaixonados, curtindo a sintonia, para você, paizão. Também para a querida irmã Cláudia, em Vassouras, curtindo a sintonia, a querida professora Lúcia Belomo, novamente em Cambará, no estado do Paraná, e também os internautas de Belo Horizonte, os meus afilhados curtindo a sintonia, a querida Yara, o grande Everaldo, muito obrigado pela audiência de todos vocês. E fechando essa sequência, nós ouvimos ainda o sucesso de Frank Sinatra e Bonovox do U2, I've Got You Under My Skin, e os irmãos Richard e Karen Carpenter com Only Yesterday. Essa foi pro Vamir curtindo a sintonia com a sua esposa Nadir, a todos do bairro Catanduvas, ao grande Maguinho, a querida Mara, aos filhos queridos, ao Thales, ao João Pedro, também a querida Mônica, ao Marco, o Rodrigo, o Renan, a Milena. Muito obrigado pela participação de todos vocês. Um alô muito especial também ao grande Helder, a querida esposa Lidiane, curtindo a sintonia, e as filhas queridas, a Isabela, a querida Helena. Forte abraço também ao grande Wallace, a querida esposa Elidiane, a filha Maria Eduarda, também as suas queridas irmãs participando com a gente, a querida Gleides participando com a gente, a querida Mirilane, também ao seu pai, seu José Paula, sua mãe Maria das Graças, também ao grande Mariano Amanacá, ao filho Thierry, a esposa Fran, curtindo a sintonia. Muito obrigado pela participação de todos vocês. E vamos com mais música na 102,3. Essa vai para a querida Nete, o Sérgio, a querida Tina, a querida Wanda Batistão, a Cláudia, curtindo a sintonia, a Giovana, o Matheus, a querida Tina, participando com a gente também, a querida Fabiana, a toda a sua família, Zezé, e também meus afilhados, o Sérgio, a Nete, chegando para vocês, Elton John, na 102,3.

É o Sábado Romântico trazendo para vocês ouvintes, vocês internautas, o melhor da música romântica nacional e internacional até meia-noite. E com a produção e apresentação do professor Fred, ouvimos nessa sequência Elton John com The One, seguido de Scarborough Fair com Sarah Brightman. Essa foi para toda a família do grande Adilson Reis Mesquita. Grande Adilson, que vai estar comemorando aniversário no dia 28. Forte abraço a você, grande Adilson. Alô especial também a Vera, ao Ângelo, ao Leandro, ao Tiago, às princesinhas Carol, Laura, ao grande Davi, ao grande Miguel, suas queridas irmãs, a Dalgisa, a Ângela, a Flávia, a Silvana, também as suas queridas noras, a Grazi e a Letícia. Muito obrigado pela audiência de vocês e muitas felicidades, muita saúde, muitos, muitos anos de vida para você, grande Adilson. Na sequência, nós ouvimos ainda Dona com Roupa Nova. Essa foi atendendo a pedidos do grande Jefferson do Cuca Legal, que oferece a sua irmã Juliana, sua querida filha Nathalie, também ao Ademir, ao grande Matheus, no bairro Nossa Senhora de Fátima, a toda a sua família, também ao Neneco Barros, a todos aqui da Rádio Melodia FM, e também para o grande Christian Teixeira e ao filho João Lúcio, curtindo a sintonia. Muito obrigado pela participação de vocês. E fechando essa sequência, If We Hold On Together com Diana Ross, essa foi para a querida tia Renê, a Lígia, a Lúcia, o Júnior, também ao Felipe, Elisa, ao Matheus, a Luísa, Dalton, a Anne, ao Gustavo, a toda a sua família, tia Renê. Muito obrigado pela audiência de vocês. E também para a querida tia Cláudia, para o Antônio, também para a querida Tita, ao João Botrel, a querida Ana Cristina, ao Eduardo, a querida tia Bebel, ao Mauro, a toda a sua família, querida tia Cláudia. Muito obrigado pela audiência. Chegou o momento da tradução simultânea desta noite de 25 de julho de 2026. Para todos os ouvintes, a todos apaixonados, para você que curte o melhor da música romântica, chegando, tradução da música que encanta geração a geração, música composta e interpretada pela grande cantora norte-americana e musicista Carole King, interpretando sua música em parceria de dueto com James Taylor no Carnegie Hall, gravação ao vivo, You've Got a Friend, para todos apaixonados.

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Tá aí a tradução simultânea, feita ao vivo aqui na voz do professor Fred. You've Got a Friend, música de Carole King, cantada ao vivo na gravação do Carnegie Hall. James Taylor e Carole King interpretam com maestria essa linda canção que vai passar 200 anos e vai encantar geração a geração. O professor Fred fica emocionado.

ao fazer a tradução simultânea da música de Carole King, You've Got a Friend. Essa foi para vocês ouvintes, vocês apaixonados, atendendo a pedidos da querida Rosângela Conde. Beijão para você, querida Ru. Muito obrigado pela sintonia e audiência. Você que é fã incondicional de Carole King, de James Taylor, e que por muitos e muitos anos, no seu programa do Sábado Som Especial pela Rádio Vanguarda FM, pude fazer vários especiais da Carole King e do James Taylor. E o professor Fred ajudando na produção musical, né? E você fazendo a tradução simultânea também da música de Carole King, You've Got a Friend. Me veio a memória aqui. Beijão pra você, querida Ru. Beijão pra você, paizão. Muito obrigado pela tradução do texto da língua inglesa para a língua portuguesa. Beijão pra você. Beijão pras minhas queridas irmãs, Monique, Louise e Helene. Beijão pras minhas queridas sobrinhas, Gisela, Isabela e Giovana. Beijão para meu querido sobrinho Dylan. Forte abraço também aos queridos cunhados, o Alex Roberto Robson. A vocês ouvintes, vocês internautas, o meu muito obrigado pela sintonia e audiência na nossa programação. E faço o convite. Próximo sábado, já é mês de agosto, dia 1º de agosto. Convido você, ouvinte, você internauta, a estarem na sintonia do Sábado Romântico a partir das 22 horas, com a produção e apresentação do professor Fred. Mais uma vez, e vocês ouvintes, vocês internautas, o meu muito obrigado pelo carinho. Parabéns a todos os aniversariantes dessa semana. Grande Fabiano Tibé, grande Chico, grande Adilson, também querida Tivana, grande William, grande Isaac, curtindo a sintonia, querida Rebeca, participando sempre com a gente. A todos os aniversariantes, então, desta semana, também a querida Luísa Helena. Enfim, a você ouvinte, vocês internautas, muito obrigado pelo carinho e até o próximo sábado, se Deus quiser.

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1: 0:06.
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2: Uma hora e três minutos.
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3: Duas horas e um minuto.
4: Madrugada.
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2: 3 horas e 1 minuto.
3: Madrugada.
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4: Cinco horas e 3 minutos.

0: 5:59.
1: Vamos consagrar-nos a Nossa Senhora, que se consagra à Virgem e aos santos, está se consagrando a Jesus, porque Nossa Senhora e os santos são apenas participação dessa vida infinita que brotou na eternidade. Ó Maria Santíssima, que em vossa imagem milagrosa de Aparecida espalhais inúmeros benefícios sobre o Brasil, eu, embora indigno de pertencer ao número dos vossos servos, mas desejando participar dos benefícios da vossa misericórdia, prostrado a vossos pés, consagro-vos o entendimento, para que sempre pense no amor que mereceis. Consagro-vos a língua, para que sempre vos louve e propague a vossa devoção. Consagro-vos o coração, para que depois de Deus vos ame sobre todas as coisas. Recebei-nos, ó Rainha incomparável, no ditoso número dos vossos servos. Acolhei-nos debaixo da vossa proteção. Socorrei-nos em nossas necessidades espirituais e temporais, e sobretudo na hora da nossa morte. Abençoai-nos, ó Mãe Celestial, e com vossa poderosa intercessão, fortalecei-nos em nossa fraqueza, a fim de que, servindo-vos fielmente nesta vida, possamos louvar-vos, amar-vos e render-vos graças no céu por toda a eternidade. Assim seja. A bênção. Pela intercessão de Nossa Senhora Aparecida, Rainha e Padroeira do Brasil, a bênção

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1: 6:07.
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0: É necessário ter atenção à sua vida, perceber que estamos sendo testados o tempo todo. É importante aprender com as adversidades e com as bênçãos também. A todo momento, a vida nos surpreende. Às vezes, surpresas boas, outras nem tanto. É a vida. Respirar fundo nos oxigena o cérebro e nos dá a oportunidade de pensar antes de reagir. O ideal seria sempre agir e não reagir. Orar. Entrar em sintonia com o Criador. Quando oramos, conversamos com Ele. E é essa sintonia que nos traz a energia e o discernimento necessário para seguir. É necessário ter esperança. Mas a esperança ativa. Não aquela que ficamos esperando, mas aquela em que nos colocamos em movimento na direção dos nossos desejos, em movimento. Ter fé é essencial, mas não quer dizer que tudo vai acontecer do jeito que nós queremos, mas sim que seja feita a sua vontade, assim na terra como no céu, e que possamos ter resignação para aceitar o que não pode ser mudado. Estamos todos juntos aprendendo para evoluir. Ainda nos perdemos com o ódio, com o orgulho, com a avareza, a ignorância e etc. Ainda temos muita dificuldade em perdoar. Nossa língua é mais rápida que a nossa capacidade de analisar o que vamos causar com as nossas palavras. Medite, pense, corrija-se. A paz começa comigo, a paz começa com você. Texto de Paulo Sérgio Lopes. Projeto Áudios do Bem.
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0: Adeus por isso. Mais um gole.
1: Muito bom dia, meus amados ouvintes e irmãos. Que a paz do Senhor Jesus esteja com todos vocês. Bom dia, Varginha. Bom dia, Sul de Minas. Bom dia, Brasil. Bom dia, mundo. Bom dia, meu Deus. Bom dia, vida. Bom dia, fé. Bom dia, família. Manhã mais gostosa sempre será aqui na Top do Sul de Minas, 102,3, com o programa Musical Gospel comigo, Mariano Amanacá. Seja bem-vindo. É, toma aquele cafezinho, faz aquele cafezinho e sinta a presença do Senhor entrando, adentrando aí o seu lar, meu amado.
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1: É aqui nas manhãs de domingo que eu encontro força pra estar vivendo cada momento, cada dia mais gostoso com a presença do nosso Deus. Eu sou o Mariano Maracá, estarei com você até as 9 horas, trazendo o melhor do mundo gospel. Louvores que marcaram a sua vida e edificam a sua alma. Uma palavra de fé e conforto para o seu dia a dia. É Jesus e o meu café, o seu café, todas as manhãs, adentrando o seu lar, a paz esteja com você, meu amado. Senhor Deus, maravilhoso Tu és, Senhor. Como é bom estar aqui nas manhãs de domingo, Senhor. Grato por tudo que temos e somos, que o Senhor possa nos guardar nesse novo dia que amanhece. Guarda, Senhor, a minha família, os meus amigos, os nossos ouvintes, nos dando um dia, uma semana cheia da Tua presença. E que possamos, Senhor, sempre engrandecer o Teu santo nome. Amém.
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1: Só Jesus e o meu café.
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1: É o combustível que nos mantém de pé, meu amado.
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1: Ele sempre vai encher o seu copo. Fé, força, foco. E o Senhor sempre à tua frente para guardar-te, proteger-te, iluminar-te sempre em cada novo dia que amanhece.
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1: Bora acalmar o nosso coração nesta manhã de domingo? Então prepare-se para o melhor do mundo gospel.
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1: Vamos começar com eles então, Voz da Verdade. Não é tarde demais para você, nessa manhã ligadinha, manhã friozinha aqui na cidade de Varginha, 7 horas e 13 minutos. Bora comigo, meu amado. Aqui a participar comigo, 3690-2743. Manda seu nome, de onde você está ouvindo a nossa programação. Não esquece de colocar seu nome no WhatsApp, meu amado. Deus abençoe você sempre comigo até as 9 horas, hein? Ah, hoje eu vou estar até as 8 horas ao vivo, meus amados. Hoje eu tenho programa, a gente tem programa esportivo, então... Jornada Esportiva, perdão. Então até as 8 horas, Mariana Maracá estará ao vivo com você. Depois vou deixar aqueles louvores abençoados para você nesta manhã gostosa de domingo, tá bom? Bora comigo?
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1: O impossível está a um passo da nossa superação. A partir do momento que nós superamos algo, o impossível se realiza. Bom dia, meu amado. Confie em Deus. Daí, Voz da Verdade, 7 horas e 14 minutos.

Amém. 7:17. Não é tarde demais, meu amado. Para quem crer em Jesus, você pode ser feliz. Há um caminho seguro que é o Senhor. Caminho de paz, de luz e aberto para Cristo Jesus. Com Jesus, não há crise. A vida nele está. Que bênção, que louvor. Abençoado, maravilhoso. Começando a nossa programação gostosa nesse domingo, hein? É isso aí, 7:17. Voz da Verdade, esse conjunto é maravilhoso. O que você tem semeado, meu amado? Amor? Coisas boas? Ruins? O que você semeia determina o que você vai colher no futuro, hein? Suas escolhas terão sempre resultados. Então escolha sempre amor, paz. É isso aí. Deixa eu ver quem já está participando aqui comigo. Bom dia, domingo abençoado para você, que é o nosso querido irmão, o Ney Pires. O Ney, um abraço para você, meu irmão. Você está falando de qual bairro? Deus abençoe sua vida sempre, viu? Obrigado pelo carinho. Está ouvindo a nossa programação. Quem está comigo também? Paz do Senhor, irmão. Confirmando a audiência todos os domingos, hein? Irmão, poderia tocar louvor Wagner Santos? Deus abençoe. O irmão Rubens... da Mafra, ô irmão Rubens, vou mandar uma pro senhor aí, do Wagner Santos. Wagner Santos? É isso mesmo, Wagner Santos, viu? Deus abençoe sempre. Obrigado pelo seu carinho também de estar aqui comigo. Adelino lá do Tulipas do Campos, bom dia. Aline Barros ressuscita. Vou ver se eu mando aqui, Adelino. Hoje tá apertado aqui, meu irmão. Eu não prometo hoje porque a nossa programação tá em cima, né? Como você é às 8 horas, mas vou ver se eu toco para você aqui, viu? Bênção de Deus, obrigado pelo seu carinho de estar sempre ouvindo a nossa programação, Adelino. Quem está comigo também, bom dia, irmão, paz do Senhor, pastor Silvio de Alementes, Ministério Nova Visão, ligadinho aqui na Melodia, nosso programa musical gospel. Obrigado, pastor Silvio, Deus abençoe sempre, bênção de Deus, ter o Senhor aqui sempre. Bora comigo, é isso aí, meus amados, na sequência abençoada, tá vendo aí, André Valadão, hein, porque ele vive para você. Vou mandar aí para o nosso querido pastor, nosso pastor Silvio lá de Alementes, bênção de Deus, viu? Para o senhor aí também, senhor que gosta das músicas mais, a gente fala mais da harpa, mais antigas, né? Então esse louvor vai para o senhor aí, pastor Silvio, bênção. Tá aí André Valadão. Porque ele vive para você, amado, 7:20.

0: Amém. 7 horas e 24 minutos. Louvor abençoado, começando a nossa programação. E tá aí André Valadão. Porque ele vive. Louvor abençoado pra você, meu amado. Ah, quero mandar um abraço especial aí. Ah, já tem gente ligadinha aqui comigo. Ah, o Nil ali na Vila Mendes. O Nil, um abraço pra você, irmão. Obrigado, viu? Sempre aqui ouvindo a nossa programação. A dona Amélia também. Tenho certeza que tá ligadinha aqui conosco todas as manhãs de domingo. O Carlinhos e a Sônia ali na Rua Rio de Janeiro, juntamente com a Ju. Moram ali na Rua Rio de Janeiro. A Ju disse que não perde uma programação aqui do Musical Gospel, né, Ju? Um abraço pra você, viu? Quem também está comigo? Ah, um abraço especial, meu querido amigo Fabrício, o Luquinha e a Glaze, que sempre ouve a programação aqui do Musical Gospel antes de ir à igreja, né, Fabrício? Tá sumido aí, meu irmão? Tem que aparecer. Deus abençoe. Um abraço também especial ao Paulo Santos, ligadinho também conosco, a Dolores, o Alessandro lá da farmácia São Lucas. O Alessandro, um abraço para você, meu irmão. E também o Luiz e a Lúcia na cidade de Pouso Alegre, sempre aqui curtindo a nossa programação. Deixa eu dar um cheguinho agora aqui no WhatsApp, quem está comigo, bora comigo. Vamos lá. Eita. Vamos lá, vamos lá. Ah, bom dia, Mariano. Ótimo domingo, que é o meu grande amigo Adilson Simões. Um abraço, Adilson. Deus abençoe sua vida, meu irmão. Quem está comigo também? Ah, meu querido pastor Marcelo de Oliveira, tá mandando aqui. Bom dia. Vamos na glória que tem vitória. Força, foco, fé. Abraço, Mariano. Ô, pastor, daqui a pouquinho, hein? Daqui a pouquinho, nosso pastorzão Marcelo de Oliveira estará trazendo uma mensagem para você, meu amado. Vamos sintonizar com ele daqui a pouquinho, viu? Já deixe seu copo com água preparado, porque esse faz bênçãos aqui nas manhãs de domingo, hein? Outro que está comigo. Ah, bom dia, Mariano. A paz do Senhor. Para hoje, a paz de um sorriso ilumina nosso dia, alimenta nossa alma e aquece o nosso coração. A paz de um sorriso traz leveza, esperança de dias melhores. A paz de um sorriso é uma oração que nos fortalece diante de qualquer tempestade. Paz e bem e um ótimo dia. 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Bênção de Deus, Marquinhos. Daqui a pouquinho, mais participação aqui do nosso ouvinte, meu amado. Bora comigo. Bora na sequência abençoada, 7 horas e 27 minutos. Tá vendo aí, Júnior? Um certo Galileu. Bora comigo.
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0: Quando o desânimo bater a porta, deixe-o entrar. Sirva uma xícara de chá, permita que ele tire uma soneca, mas mande-o embora quando ele começar a sentir-se com muito confortável na sua vida, meu amado. Bom dia pra você. Game.

0: 7:33. Louvor abençoado, hein, Júnior? Um certo Galileu. É isso aí, meus amados. Que louvor lindo, hein? É a nossa tradição do mundo gospel, hein? Deixa eu trazer aqui uma mensagem pra você. Deixa eu te falar. O silêncio protege a bênção. Há coisas que Deus está fazendo que não podem ser expostas antes da hora. O silêncio é como escudo, guardando o que o Senhor está preparando para você. Quando falamos demais, abrimos brechas para a dúvida, a crítica e até para a inveja. Mas quando aprendemos a guardar em segredo, o próprio Deus se encarrega de revelar no tempo certo. O que está sendo formado em você é precioso demais para ser exposto cedo demais. Confie no processo, permaneça em paz e entregue cada detalhe ao cuidado de Deus. No momento perfeito, o milagre vai chegar, a resposta da tua oração vai te abraçar e a promessa virá à tona de forma tão clara que ninguém poderá negar que foi Ele quem fez. Amém? É isso aí, meus amados. Ah, deixa eu ver quem tá comigo aqui rapidinho. Vamos lá, que o Marianão vai estar até as 8 horas hoje, meu amado. Hoje tem jornada esportiva, hoje tem a Recopa lá no Melão, Canaã e Libertas, hein? Daqui a pouquinho estarei lá com a CIF Web TV. Entra aí no YouTube aí, cadastra a nossa CIF TV aí, inscreve no canal com a gente lá, viu? Meu amado amigo Mariano, semana regada de bênção e paz. Mande um louvor pra mim, hein? Deus te abençoe. Grande abraço aqui a nossa querida ouvinte, a Vânia Martins, lá do Bangoville. Obrigado, Vânia, por ter o carinho de estar aqui sempre comigo nas manhãs de domingo, hein? Bênção de Deus ter você aqui. Quem está comigo também, bom dia, que o amor de Deus te abrace com carinho e te conceda um dia repleto de bênçãos, que é a nossa querida ouvinte, a Irineia, lá do bairro de Fátima. Ô, Irineia, obrigado pelo seu carinho. Deus abençoe sua vida, toda a sua família, viu? Bênção demais. Outro que está comigo, bom dia, meu amigo Mariano. Tô aqui ligadinho na programação. Que a nossa querida ouvinte, a dona Maria Amélia, tá ali ligadinha. Sei que a senhora ouve a nossa programação, dona Maria Amélia. Bênção de Deus, viu? Ter a senhora aqui comigo sempre. Outro aqui comigo, bom dia com o Espírito Santo. O que vamos fazer junto hoje? Entregue suas preocupações e permita-se ser guiado pela certeza de que Ele caminha ao seu lado para tornar sua jornada leve e abençoada. Bom dia, irmão Mariano. Bom dia para sua família. E todos os ouvintes, abençoado domingo, que a nossa querida ouvinte, a dona Marília, tô pensando que é a dona Céia Paiva, mas é a Marília que mandou para mim aqui. Oi Marília, benção de Deus, viu, ter você aqui. Um abraço também ao Edgar, o Noilton, que é seu filho, todos ligadinhos aqui na minha programação. Só gratidão mesmo, Marília, pelo seu carinho e pela sua amizade, viu? E um abraço especial ao povo aí de Monsenhor Paulo, povo maravilhoso e abençoado por Deus. Bom dia, irmão Mariano. A paz do Senhor Jesus, estamos na audiência. Um ótimo domingo a todos e aos irmãos em Cristo, que é o nosso querido, a nossa querida ouvinte, a Vanessa. Oi, Vanessa, obrigado também por você estar sempre aqui comigo, você e o Lúcio, viu? Bênção de Deus na vida de vocês, minha irmã. É isso aí, meus amados. Sequência abençoada. A Venheria Silva, aonde fores. Eu acho que a Vanessa e o Lúcio gostam muito do Elias Silva, hein? Bora comigo. Já vou aproveitar, vou mandar pra Vânia também. Bênção de Deus.
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0: Amém. 7h41. É você aqui ligadinho na minha programação. Bênção de Deus ter você aqui, meu amado. Deixa eu ver quem tá vindo aqui. Ah, o ex da vida é não se mede pelo caminho que você conquistou, mas sim pelas dificuldades que superou no caminho. Hoje é um belo dia para tirar da sua vida tudo que te faz mal e começar a investir em tudo o que pode te fazer realmente bem, meu amado.
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0: eu... Na sequência abençoada, deixa eu ver quem tá vindo aí. Matos Nascimento, alvo mais que a neve pra você, meu amado.

0: Amém. 7h47. Tá aí. Que louvor abençoado, hein? Matos Nascimento. Alvo mais que a neve. Que louvor, meu amado. Deixa eu ver quem tá comigo aqui. Vamos lá. Deixa eu dar uma olhadinha aqui. Que nosso tempo, 7h, 8h. O Mariano vai deixar vocês só com a nossa programação, tá, meus amados? Vamos ver aqui. Ah, o Arthurzão tá mandando um áudio aqui. Arthurzão, um abraço pra você, meu irmão. Deus abençoe sua vida, viu? E também todo o povo aí do Jardim Áurea. Bênção de Deus. Bom dia, Mariano. Que a paz de Jesus esteja com você e sua família. Mariano, minha irmã Luciene pediu um louvor. Regis Danese, faz um milagre em mim. Oh, Vera, irmã Vera, hoje, infelizmente, eu não vou poder atender, porque eu vou ficar aqui até as 8 horas, mas eu vou ver se eu coloco no segundo bloco, tá? Vou atender você, o Adelino e outro irmão também que me pediu aqui. Vou colocar tudo no segundo bloco, tá, minha irmã? Deus abençoe vocês. Obrigado sempre pelo carinho de estar aqui comigo nas manhãs de domingo, viu? Um abraço para você, Vera. Quem está comigo também? Oi, Mariano, bom dia. Que a paz do Senhor Jesus esteja sempre presente no seu coração. Mariano, que o Senhor abençoe infinitamente você, sua família, seu domingo, seu trabalho, sua semana. Grande abraço para você. Um abraço para todos que estão ligadinhos nas grandes bênçãos de Deus os domingos. Fique com Deus, Mariano. Você manda um louvor para mim. Iodete e família. Sueli, o Celso na Fazenda Santa Rita. Oi, Iodete. Sempre aqui, abrilhantando a nossa programação, viu? Obrigado pelo seu carinho, viu? Bênção de Deus ter você aqui todas as manhãs de domingo. É isso, meus amados. Vamos na sequência? Bora comigo. Deixa eu ver quem tá vindo aqui agora. Deixa eu ver aqui que eu tô fazendo a programação. Ah, tá. Vou atender o nosso irmão lá da Mafra, lá que me pediu. Wagner Santos. Vida de um adorador pra você, tá? O meu querido irmão lá da Mafra. Bora comigo. Lá da Mafra que foi... Quem que é mesmo lá da Mafra? Meu irmão? Ah, o Rubens lá da Mafra pediu aqui pra mandar uma do Wagner. Wagner Santos, né? Bora comigo.
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2: Oh, glória a Deus. 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

0: Obrigado, Senhor. 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
2: Amém. 7:53. Está aí Wagner Santos. Vida de um adorador, que louvor abençoado. Estou mandando aí para o meu grande amigo Arthurzão, também esposa Cristina, lá no Jardim Áurea. E o nosso grande amigo, irmão, o nosso lá da Mafra, lá que é o Rubens, né? Um abraço para você, Rubens. Obrigado pela indicação do louvor. Bênção de Deus na vida de vocês, meu amado. Bora comigo. Vem aí, Cássia Alves. Eu te faço forte. Um abraço, meu querido pastor Marcelo de Oliveira. Daqui a pouquinho, a fera aqui na nossa programação, hein? Bora comigo. Quem marcou a alma não desaparece da história, apenas aprende a morar na memória. São poucos que importam, os outros são só curiosos. Bom dia, meu amado.

Amém. 7:59. Que louvor lindo, hein, da Cássia Alves, hein, meus amados? Eu te faço forte. Que louvor abençoado, hein? Bênção de Deus, hein? O sol continua a brilhar. A hora mais brilhante é quando a chuva cessa. E o sol brilha novamente para alegrar a terra com seus sorrisos. Assim é como o coração do cristão. A tristeza não dura para sempre. Após a chuva da adversidade, vem sempre o brilho claro. Resta um descanso para o povo de Deus. A paz após a tribulação produz uma atmosfera que refresca, pois a alegria do Senhor, após períodos de tristeza, torna a alma frutífera. Que possamos crescer na graça de nosso Senhor e Salvador Jesus Cristo, meu amado. Leitura bíblica para hoje, 1 Crônicas, capítulo 16, versículo 20 a 36, hein? Levanta-te em nosso auxílio e resgata-nos por amor das tuas misericórdias. Salmos, capítulo 44, versículo 26. É isso aí, meus amados, 8 horas. Eu vou deixar aqui a programação com vocês, né? Com o pastor Marcelo de Oliveira. Agradecer a participação de vocês nessa uma horinha. E peço perdão aos meus ouvintes, né? Fico triste em sair daqui, mas infelizmente, a gente vai estar lá no Melão, trazendo a final do campeonato aqui da cidade de Varginha. Então quero agradecer, meu amado, por você estar aqui comigo todas as manhãs de domingo, viu? Com carinho. Sou muito grato a Deus por poder me capacitar para estar aqui com você e trazer sempre louvores abençoados que adentro o seu lar. Fico muito feliz pela participação de todos vocês que estiveram aqui pelo WhatsApp. Um abraço especial de Mariana Manacá, um domingo cheio de bênçãos, cheio da presença do Senhor na vida de vocês. Só gratidão por vocês estar aqui fazendo uma programação abençoada, porque aqui na Rádio Melodia é a única que toca gospel nas manhãs de domingo, meu amado. Bora comigo então, sequência mais que abençoado. Até a semana que vem, se assim o mestre permitir, comigo em Mariana Manacá. Valeu! Bênção de Deus na vida de vocês, meus amados.

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8: 8:08. 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

0: Oi Maria, bom dia, para você. Estamos por aqui, chegamos. Vamos à mensagem, vamos à palavra de Deus nessa manhã, aqui no programa Musical Gospel. Muito bem, vamos à palavra, Mariano. Logo após a palavra, estaremos orando por todos. Bom dia, bom dia.
1: Batem na porta e chegam sem.
0: Muito bem, a gente vai para uma mensagem hoje aqui, Mariano. E a mensagem que a gente tem hoje é uma mensagem muito séria. Hoje eu quero falar sobre inveja. A inveja hoje tem destruído pessoas. E como? A Bíblia diz que a inveja, ela é a podridão dos ossos. A inveja, através da inveja, vem o orgulho, vem a ganância. E isso já começou, na realidade, no céu, né? Quando Lúcifer se rebela contra Deus. Todos conhecem a palavra, Lúcifer, um anjo de Deus, um anjo que era respeitado, tinha a sua posição, mas ele queria mais. O invejoso, ele é assim. Ele, às vezes, ele não tem muita inveja até do que você tem. Ele tem inveja do que você é. Muitas pessoas têm inveja do que você é. Não é tanto do que você tem. Às vezes, a pessoa que você é, é claro que a inveja, ela se manifesta em cada pessoa de várias formas. Tem gente que tem inveja do que você tem, tem gente que tem inveja do que você é, e assim sucessivamente. Vamos ser realistas. Lúcifer, anjo de Deus, anjo de luz, queria ser maior do que Deus por causa da inveja. E ele tinha a sua posição, ele era respeitado. E hoje em dia, nos dias atuais em que nós estamos vivendo, nós podemos observar que isso acontece muito. Tem pessoas, às vezes, que quer mais. Às vezes quer ser que nem você, quer te destruir, quer acabar com a tua reputação. Às vezes se aproxima até de você, porque não é porque gosta de você, é porque tem inveja de você, é puro oportunismo, esperando só um momento para te passar rasteira, te destruir por causa da inveja. Porque o invejoso é assim, ele espera o momento certo, ele aperta a tua mão, ele te abraça, ele te elogia. E nós não estamos livres de invejosos. Vou falar algo por experiência. A gente vem aprendendo isso a cada dia. O invejoso, ele nunca está longe, viu, Mariano? O invejoso, ele está sempre perto. A gente não precisa ir muito longe. A palavra de Deus aqui no livro de Ezequiel, no capítulo de número 28, versículo de número 17, fala da profecia contra um rei de Tiro. Por quê? Olha só o que a palavra diz. Elevou-se o teu coração por causa da sua formosura. Corrompeste a tua sabedoria por causa do teu resplendor. Lancei-te por terra diante dos reis. Te pus para que te contemplem. Pela multidão das tuas iniquidades, pela injustiça do teu comércio, profanaste os teus santuários. Eu, pois, fiz sair do meio de ti um fogo que te consumiu e te reduzi a cinzas sobre a terra. Aos olhos de todos os que te contemplam. O que a inveja faz? Né? Quando a gente lê essa palavra no livro de Ezequiel, capítulo 28, o versículo de número 17, particularmente, Deus, ele decreta uma sentença ao rei de Tiro por causa do quê? Por causa do orgulho. Assim aconteceu com Lúcifer no céu. Deus fez o quê? Deus expulsou ele lá de cima. Houve uma grande guerra, uma grande batalha. porque ele queria mais. E com o rei de Tiro a mesma coisa. Deus decretou uma sentença contra ele por causa da inveja, por causa do orgulho. Então a inveja, o orgulho não é bom. E tem pessoas que às vezes são invejosas. Porque o invejoso, ô Mariana, ele não vê as consequências. Ele quer porque quer conquistar. Ele quer porque quer derrubar. Porque quando ele coloca aquilo no coração por causa da inveja, ele não mede esforços. Ele sorri para você, ele abraça você, ele aperta a tua mão, ele até diz: conta comigo, você é meu brother. Mais ou menos assim. A gente também não precisa ir muito longe. A palavra de Deus mostra muito isso em vários versículos bíblicos, né? Vamos usar um exemplo clássico aqui. Quando Davi, quando ele derruba o gigante, nós sabíamos que tinha uma promessa sobre ele, certo? Ungido como rei de Israel para tomar, porque Saul se perdeu, então Deus precisava trocar, colocar Davi no lugar de Saul. A Bíblia diz que Saul amava Davi como filho, mas quando Saul descobre que Davi iria tomar o seu lugar, começa a criar o quê? A inveja, começa a criar o quê? O ódio. Então a Bíblia diz que Saul ele tenta matar Davi. Mas por quê? Porque ele tinha inveja. Se ele não tivesse inveja, ele aceitaria a situação numa boa. Falava: não, o lugar é dele, pronto e acabou, Deus colocou. Mas a inveja, a ganância, o orgulho de não perder a posição, de não perder o poder, tenta matar Davi. E isso acontece muito. Tem tanta gente que está perto de você. Quando você começa, às vezes, a oferecer perigo, não, porque você conquista as suas coisas de acordo com os seus méritos. Mas o invejoso, ele não quer perder a majestade, tá entendendo? Ele não aceita perder, ele só quer ganhar, porque ele é orgulhoso. A inveja proporciona o orgulho, a prepotência, a ganância, tudo mais, tudo anda junto, uma coisa puxa a outra. Então a gente precisa tomar muito cuidado com a inveja. Eu sempre falo isso, a gente precisa tomar muito cuidado com abraços, com elogios, é. Quem te ama de verdade sempre fala a verdade pra você. Agora, quem quer ver você cair, às vezes sabe que você tá errado, que você tá errada, mas concorda com o teu erro. Isso não é amizade verdadeira, isso é invejoso querendo destruir você, acabar com você, jogar você no buraco. Porque o amigo verdadeiro, a pessoa que não tem inveja de você, ele fala a verdade para você por mais que doa. Então a inveja não começa de hoje. E a gente precisa tomar muito cuidado, porque a inveja tá aí. E tem muita gente invejosa te rodeando, viu? Tem muita gente invejosa me rodeando, apertando a minha mão, a gente sabe disso, apertando tua mão, Mariana. A gente precisa tomar cuidado, não só eu, você, mas todos que estão me ouvindo. Cuidado com os invejosos. Eles estão mais perto da gente do que a gente imagina. É? Vamos orar, vamos falar com Deus. Essa foi a palavra. Maravilhoso Deus, eterno Pai, nesse momento, Senhor Jesus, eu entro diante da tua presença em oração. Pai amado, Pai querido, eu quero apresentar nesse instante todas as pessoas que estão ouvindo este programa. Pai querido, Pai amado, vai entrando em cada vida. Vai curando, meu Deus, todas as enfermidades, arrancando todas as feridas deste coração. Senhor, abra os caminhos, as portas que estão fechadas. Estenda, meu Deus, as tuas mãos sobre todos. Deus, nesse momento eu quero consagrar este copo com água. Quero consagrar, meu Deus, essa peça de roupa, essa carteira de trabalho, essa fotografia, esse documento de causa na justiça. Eu acredito, meu Pai, que essa água está sendo transformada em um santo remédio, porque nós consagramos através do teu poder. Pai, visita os hospitais, visita as UTIs, visita cada casa, visita cada família. aonde houver um rádio ligado, um receptor ligado, que cada casa, cada família seja abençoada, que o poder do Espírito Santo entre dentro desta casa e que a paz reine, a felicidade reine em nome de Jesus. Nós profetizamos a cura, profetizamos todas as sortes de bênçãos e milagres sobre a vida de todos nessa manhã, em nome de Jesus, amém e graças a Deus. Que você diga amém, que você diga graças a Deus e que você beba da água, receba a vida, em nome de Jesus.

Muito bem, Mariana, eu encerro a minha participação de hoje aqui no programa Musical Gospel. Desde já, meu abraço do seu amigo de sempre, pastor Marcelo Oliveira. Até domingo que vem, se Deus assim permitir. Tchau, Mariano, fique com Deus. Fui!

Com certeza, aqui só toca sucessos. Deus abençoe sua vida. Estamos chegando com o nosso quadro A Música que Toca Você. Apresentação, Pastor Marcelo Oliveira com você nesse momento. Desde já agradecendo a todos que nos ouvem através das emissoras que recebem o nosso quadro A Música Toca Você. Você que está recebendo também através dos compartilhamentos, viu? Que Deus abençoe sua vida. Hoje a música será com Micael do Carmo, O Céu Cuida de Mim. Esse sucesso que você vai ouvir aqui no quadro A Música que Toca Você. Vamos ouvir então, Micael do Carmo, O Céu Cuida de Mim.

A música que toca você com Micael do Carmo, O Céu Cuida de Mim. E aí, você gostou da música? Sucesso bonito pra você, com certeza. Fala aos nossos corações. Que Deus abençoe sua vida, obrigado por nos ouvir, por nos acompanhar. A apresentação desse quadro foi minha, pastor Marcelo Oliveira, com você, agradecendo todas as emissoras e todo o pessoal que recebe o nosso quadro A Música que Toca Você através de compartilhamentos, viu, gente? Deus abençoe sua vida. Até o nosso próximo encontro, se Deus assim permitir. Abraço do pastor Marcelo Oliveira. Por si fé. Tchau.

0: Fala para o teu irmão que está do seu lado. Deus quer que você viva uma história de poder nesse tempo. Faça a diferença, querido. Aleluia.
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Essa história é muito linda. Uma certa vez Jesus curou 10 leprosos de uma vez. Mas sabe o que acontece? Só um voltou. Só um voltou para agradecer. Quantos são agradecidos? Porque Jesus

0: vai embora, Pai. Fica, Jesus. Fica aqui.
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4: 9 horas e 6 minutos.

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10 horas e 12 minutos.

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4: 11 horas e 1 minuto.

0: 11 horas e 21 minutos.
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3: 13:01.
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2: 13 horas e 35 minutos.

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1: 18 horas.

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0: Santo. A vós, irmãos, paz e fé da parte de Deus o Pai e do Senhor Jesus Cristo.
1: Bendito seja Deus que nos reuniu no amor de Cristo.
0: Boa noite a todos. Sejam todos muito bem-vindos a esta Eucaristia. E um instante de silêncio para bem celebrarmos. Nós queremos reconhecer que muitas vezes Deus não é a prioridade da nossa vida. Embora possamos dizer que sim, às vezes nós o deixamos de lado, ou segundo plano. Por isso, um instante em silêncio, vamos pedir perdão ao Senhor, se porventura em algum momento você colocou outras coisas no lugar de Deus na sua vida. E conforme está no folheto, nós rezamos: tende compaixão de nós, Senhor,
2: porque somos pecadores.
0: Manifestai, Senhor, a vossa misericórdia
2: e dai-nos a vossa salvação.
0: Deus Todo-Poderoso, tenha compaixão de nós, perdoe os nossos pecados e nos conduza à vida eterna.
3: Amém.

0: Oremos. Em um instante de silêncio, convido você a apresentar a Deus a tua intenção nessa celebração. Você também que nos acompanha através da rádio, faça seu momento de entrega ao Senhor da sua intenção. De maneira especial e em comum, rezamos por todos os avós. E rezemos também aproveitando a presença do Luiz Fernando, seminarista, vocacionado, por todas as vocações da diocese e da nossa congregação. Ó Deus, amparo dos que em vós esperam. Sem vós nada tem valor, nada é santo. Multiplicai em nós a vossa misericórdia, para que, conduzidos por vós, usemos agora de tal modo os bens temporais, que possamos aderir desde já aos bens eternos. Por nosso Senhor Jesus Cristo, vosso Filho, que é Deus, e convosco vive e reina na unidade do Espírito Santo, por todos os séculos dos séculos. Amém.
1: Leitura do livro dos Reis. Naqueles dias, em Cafarnaum, o Senhor apareceu a Salomão, em sonho, durante a noite, e lhe disse: pede o que desejas, e eu te darei. E Salomão disse: Senhor meu Deus, tu fizeste reinar teu servo em lugar de Davi, meu pai. Mas eu não passo de um adolescente, que não sabe ainda como governar. Além disso, teu servo está no meio do teu povo inteiro, povo tão numeroso que não se pode contar ou calcular. Dá, pois,

0: seria conforme a imagem do seu filho, para que este seja o primogênito em uma multidão de irmãos. E aqueles que Deus predestinou também os chamou, e aos que chamou também os tornou justos, e aos que tornou justos também os glorificou. Palavra do Senhor.
1: Graças a Deus.

0: esteja convosco.
1: Ele está no meio de nós.
0: Proclamação do Evangelho de Jesus Cristo segundo Mateus.
1: Glória a vós, Senhor.
0: Naquele tempo disse Jesus a seus discípulos: o reino dos céus é como um tesouro escondido no campo. O homem o encontra e o mantém escondido. Cheio de alegria ele vai, vende todos os seus bens e compra aquele campo. O reino dos céus é também como um comprador que procura pérolas preciosas. Quando encontra uma pérola de grande valor, ele vai, vende todos os seus bens e compra aquela pérola. O reino dos céus é ainda como uma rede lançada ao mar e que apanha peixes de todo tipo. Quando está cheia, os pescadores puxam a rede para a praia, sentam-se e recolhem os peixes bons em cestos e jogam fora os que não prestam. Assim acontecerá no fim dos tempos. Os anjos virão para separar os homens maus dos que são justos e lançarão os maus na fornalha de fogo, e aí haverá choro e ranger de dentes. Compreendestes tudo isso? Eles responderam: sim. Então Jesus acrescentou: assim, pois, todo mestre da lei que se torna discípulo do reino dos céus é como um pai de família que tira do seu tesouro coisas novas e velhas. Palavra da salvação.
1: Glória a vós, Senhor.
0: Pelas palavras do Santo Evangelho,
1: sejam perdoados os nossos pecados.
0: Queridos irmãos e irmãs, aqui na Igreja Matriz de Nosso Senhor do Rosário, aqueles que nos acompanham através da rádio, eu gostaria de propor hoje, que tenho feito durante as outras missas que presidi esse fim de semana, uma proposta de reflexão embasada na liturgia da palavra através de três perguntas que me suscitam nessa reflexão. A primeira delas é a que nós ouvimos na primeira leitura tirada do livro dos Reis. Nós ouvimos, e o contexto da leitura é essa: estamos ali pelo século décimo antes de Cristo. Davi já não existia mais, havia falecido, e ele herdou o trono de seu pai Davi, e Salomão teve que ficar com esse trono, teve que dar regras a esse trono, que é cuidar e governar a Israel. Só que Salomão era muito adolescente. Então, como que Salomão faria para governar um reino tão grande que é o reino de Israel? Então, Deus, em sonho, através do seu anjo, aparece em Gabaon para Salomão e dá oportunidade a ele de pedir-lhe algo. E aí, então, eu quero chamar a nossa atenção para essa pergunta primeira. Deus disse hoje a Salomão: pede o que desejas e eu te darei. Pede o que desejas e eu te darei. Isso é uma fala para um adolescente. Se nós falássemos com os adolescentes nossos hoje, eu não sei qual seria a resposta. Eu tenho suposições, mas como os nossos adolescentes são bem diferenciados, eu nem vou supor aqui. Cada um sabe o seu contexto. Se você fizesse seu filho que tem 14, 15, 16, 17, 12, 13, você falasse: pede para mim o que você quer hoje e o teu pai vai te dar. Ele deve pedir, sei lá, um PlayStation, um Xbox, não sei, uma viagem para Disney, não sei. Estou supondo, cada um conhece a realidade de sua casa. Pois bem, isso foi dito a Salomão, um adolescente. E aí Salomão vai dar uma resposta, mas antes de nós ouvirmos de novo essa resposta que já foi proferida, eu quero fazer um convite a você nessa noite, que está aqui na igreja, mas também na sua casa ouvindo. Se Deus lhe desse a oportunidade agora de lhe pedir algo, e toda vez Ele dá, porque todo dia que nós levantamos e acordamos, Ele dá a oportunidade de nós pedirmos novamente algo a Ele, porque Ele é um bom Pai. Mas se hoje, agora, nesse momento, Deus te falasse assim: pede-me o que quiseres. 3 segundos para vocês pensarem agora, fechando rapidamente os olhos, sem ficar muito aí conjecturando muitas coisas. Vou falar a pergunta e você fecha o olho em 3 segundos, você vai dizer: eu quero pedir isso a Deus. Então Deus está, fecha teu olho, fecha teus olhos, você também está na tua casa escutando, feche. E Deus vai te fazer essa pergunta agora: pede-me o que quiseres e eu te darei. O que você me pede? Pronto, pode abrir os olhos, que senão vocês vão querer muita coisa. Salomão, na sua sabedoria de adolescente, ele pede algo que é essencial para nós: um coração compreensivo. Outras traduções vai dizer um coração que sabe escutar. E um coração que sabe escutar, e nós sabemos que é assim, quando nós temos a capacidade de ouvir, e a escuta, ela nos leva à obediência. Por isso, um filho desobediente é um filho que é surdo à palavra do pai e da mãe, que não sabe ouvir o que Deus quer. E o que Deus pede hoje, o que Salomão pede a Deus, é um coração que sabe escutar, um coração compreensivo. Aí nós perguntamos, e aqui eu abro um parênteses, uma direção espiritual para nós aqui: quantas vezes no mundo de hoje carecemos de um coração que sabe escutar? Na tua família, quantas vezes as pessoas gritam, pedem, e dentro de casa nós não encontramos um coração que sabe escutar? Mas só a gente que sabe gritar, só a gente que sabe falar alto. Então nós queremos aprender hoje com esse adolescente Salomão: dá-me um coração que saiba escutar. Na linguagem do lecionário de hoje, um coração compreensivo. Peça isso a Deus hoje. Não sei o que foi teu pedido, mas de repente você pode transformá-lo, ainda há tempo. E ele fala isso e pede isso porque ele quer saber governar. Um coração que escuta sabe governar. Eu fechei o parênteses da outra, vou abrir um outro. Saber governar hoje é uma arte. O governo é uma arte. Não é de qualquer maneira que nós governamos a nossa família. Talvez nós podemos criticar os políticos ou coisas assim do governo maior, e como cidadãos até temos o direito e alguns deveres, mas quando eu falo de governo aqui, não quero tocar na questão política, quero tocar na nossa vida, na tua família, que você é chamado a governar. Eu dei esse exemplo a outras missas, nas outras missas, e vou dar aqui. Vocês podem discordar, porque o que eu digo não é doutrina, é reflexão para abrir nossa mente. Mas eu acho que nós, às vezes, como pais, estamos fugindo da arte do governo nas nossas crianças, na nossa família, inclusive dos adolescentes. Mas vamos falar só um exemplo menor, que você pode discordar ou não, mas é só um exemplo para abrir nossa mente. Adolescente hoje, Salomão pede um coração capaz de escutar para poder governar o seu povo. Quantas vezes nós ouvimos por aí que a criança tem escolhido o que quer comer? Na minha época, que não faz muito tempo, porque eu também não sou tão velho, mas talvez vocês que são mais experientes, eu nunca ouvi, e nem minha mãe perguntava: filho, o que você quer comer hoje? Bife ou batatinha frita? McDonald's ou um sorvetinho? O que você quer comer hoje, filhinho? Hoje não, pelo menos é o que eu tenho visto. Às vezes é o filho que decide o que vai comer em casa, é ele que fala. Filhos que estão governando a família. E aí, claro, existem N coisas que fazem o pai ou a mãe ter esse tipo de atitude. Talvez o medo de frustrar, talvez teve algum problema na gestação e vê aquele filho, talvez não quer fazer sofrer, talvez viveu muita coisa difícil na vida, eu não quero que meu filho viva assim, deixa ele escolher um pouco mais, não sei, eu não quero entrar nesses detalhes, eu estou trazendo um exemplo para ver se a gente sabe governar ou não e se isso está dentro da nossa vida ou não. Mas muitas vezes eu vejo crianças que estão governando o pai e mãe, porque pai e mãe não quer saber de governar, ou não tem o dom do governo, porque é um dom governar. Vai dizer você se não é difícil governar a tua casa. É difícil. Então nós temos que pedir a Deus essa graça. Senhor, se tu me pedes hoje, pergunta-me o que eu posso pedir, eu quero pedir isso, um coração compreensivo para que me ajude a governar o teu povo. E vai aí além, a discernir o que é bom e o que não é tão bom, o bem e o mal. Porque no mundo que estamos hoje, é até difícil discernir se é verdade ou se é mentira, com tanta fake news e com a beleza da inteligência artificial, que ela é boa, mas também engana muitas vezes. Falta-nos às vezes também saber o que é verdade e o que não é verdade, o que é mentira e o que não é mentira. Então nós precisamos saber pedir a Deus essa graça, discernir o que é bem e o que é mal. A gente pode tudo? Sim ou não? Sim, nós podemos tudo, Deus deu tudo para nós, inclusive algo que podia nos separar dele, que é a nossa liberdade. Até isso ele nos deu, a capacidade de dizer não a ele. Mas tudo nos convém? São Paulo diz que não. O que nos convém hoje, Salomão, na sua adolescência, está nos ensinando. Um coração compreensivo, capaz de governar o teu povo e assim, então, poder discernir entre o bem e o mal. Fecha esse parênteses, vou abrir outro aqui. Hoje é vários. Eu não posso demorar muito, mas... Uma outra coisa. Essa oração do Senhor, ou do Salomão, agradou o coração de Deus. Jesus, Deus disse hoje, essa oração agradou o Senhor. Se a tua oração e a minha oração não é uma oração que agrada o Senhor, não é uma oração que vai satisfazer a tua vida. Por isso a gente tem que se perguntar, a minha oração, o jeito que eu tenho rezado, é para alimentar um egoísmo, uma vaidade, uma arrogância, uma necessidade, ou é a minha oração, é sempre um jeito de agradar o Senhor? Porque tem muita gente que fala que Deus não atende. Tem muita gente que fala que está rezando, rezando, rezando, mas que Deus não atende. Tem outras respostas para isso, mas uma delas é, Ele não te atende por quê? Será que a tua oração tem agradado o Senhor? Será que a tua maneira de rezar tem agradado o coração do Senhor para Ele fazer e realizar na tua vida como realizou na vida de Salomão? Então a primeira pergunta é essa. Se Deus te dá a graça de pedir, o que você pediria? Juntamente com ela, nós respondemos e tendemos a responder outra pergunta que já foi mencionada no comentário inicial, sobre a prioridade da nossa vida, os valores. A teologia moral vai dizer para nós a opção fundamental. Essa é a linguagem que fala na teologia moral. Qual é a sua opção fundamental? A essência da tua vida? O que é a prioridade na tua vida hoje? Qual é o teu primeiro valor? Nós ouvimos falar do tesouro, da pérola que o homem procurou, do tesouro que ele encontrou, e quando ele encontrou a pérola, e quando ele descobriu o tesouro, ele vendeu tudo para ter a pérola e ter aquele campo, porque era prioridade para ele. A segunda pergunta é, qual é a tua prioridade de vida? Qual é o teu maior valor na vida? Porque tem gente que verteu a situação. O trabalho é o primeiro, porque eu quero dar a melhor escola para o meu filho. Eu quero dar tudo para ele, aquilo que eu não tive, eu quero dar para ele, tadinho, ele merece. E depois a família e depois Deus. Aí quando me sobra tempo eu vou à missa dominical. Não deveria ser diferente? Deus, família e trabalho. E não estou dizendo que o trabalho não é um bem. É um bem, e a carta do Papa João Paulo II vai dizer que o trabalho dignifica o homem. Mas nós temos invertido isso, inclusive adoecido nossas famílias, e muita gente está doente por causa do trabalho. Então nós queremos pedir hoje, faça um exercício espiritual na tua casa, para um pouquinho na tua casa, fecha, apaga o celular, apaga tudo, pega uma folhinha que eu fiz para uma menina esses dias lá em Lavras. Eu falei para ela, moça, você está gastando energia com muita coisa que não é essencial na tua vida. E quando a gente gasta energia com coisas que não é essencial, a gente fica fraco, porque isso não gera vida, não traz alegria. O homem vendeu tudo e ficou alegre. Como que pode uma pessoa vender tudo e ficar alegre? É só porque descobriu um tesouro. Então você, se você continua fazendo de tudo para uma coisa que não é essencial na tua vida, você vai sair e perder tudo, porque não vai fazer você feliz. Porque não era a prioridade, não era o tesouro, a pérola que você tanto precisava. E eu falava para a senhora, faz o seguinte, escreve aqui perto de mim agora. Primeiro, qual é a tua primeira prioridade na vida? Ela falou, uma, duas e três. Falei só três, né, para não ficar muita coisa. Eu falei, essas três, tem alguma coisa a ver com o sofrimento que a senhora está vivendo hoje? Não, padre. Então eu falei, então a senhora é uma pessoa bobinha, para ser bem educado. Está gastando energia com aquilo que não é prioridade na vida. E nós fazemos isso frequentemente. Gastamos muita energia com aquilo que não é o maior valor da nossa história. Jesus está nos ensinando através das parábolas, e agora estamos terminando o capítulo 13 sobre as parábolas, e Ele está ensinando para nós o que é essencial no reino dos céus. Então você, durante essa semana, se você hoje pensou assim, ah, amanhã tudo começa de novo, meu trabalho, minha coisa, mas qual é a prioridade a partir de hoje na tua vida? Deixa as picuinhas, deixa as fofocas, deixa as brigas, deixa as ruínas e fixe naquilo que é o principal, Deus. Depois de Deus, família. E depois da família, trabalho. Isso tudo é possível conciliar, mas tem que ter um coração que saiba escutar. capacidade de governar e discernir o que é bem e mal. Que aí você vai saber quais são as verdadeiras prioridades. Porque tem gente colocando coisas no lugar de Deus, trabalho no lugar de família. E aí nós vamos perdendo todos. Todos nos perdemos. Porque quando uma família se perde na união, a igreja perde. Porque todos nós somos pequenas famílias, igrejas domésticas. E quando a tua igreja doméstica falha, a nossa igreja sofre. Por isso nós temos que falar e perguntar mesmo essa semana qual é a minha prioridade. E por fim, para terminar e não me alongar mais, uma última pergunta que o salmista nos faz pensar, e São Paulo, que escreve aos Romanos quando está lá em Corinto, antes de conhecer a comunidade de Roma, ele percebe que existe uma dificuldade de relacionamento em Roma e vai dizer: olha, nós somos escolhidos e eleitos pelo Senhor no amor, e por isso nós somos predestinados a ser como Jesus Cristo. E se Deus nos predestinou, Ele nos chamou. E se Ele nos chamou, Ele vai nos glorificar. E a pergunta para nós hoje, nessa noite, é: você se sente um eleito do Senhor, amado por Ele, escolhido por Ele? Sim ou não? Não precisa responder, só no teu coração. Porque se eu sinto, eu me sinto chamado. E se eu me sinto chamado, eu vou responder o que Deus quer. E se eu respondo o que Deus quer, eu serei glorificado. É o que está hoje na segunda leitura. E aí nós somos capazes, inclusive, de dizer como o salmista disse: como eu amo, Senhor, a vossa lei. Como eu amo, Senhor. Elas são para mim e dão sentido na minha vida. Então, que você hoje leve para a tua casa, para a tua semana, como direção espiritual mesmo. Faça isso. Vocês querem direção espiritual do Padre? Estou dando aqui, ó. Pronto. Não precisa nem buscar na sacristia depois. E nem no confessionário. Eu estou falando aqui, ó. Vai na tua casa, pega um caderninho, senta você sozinho, fala para os filhos esperar um pouquinho, depois você janta com eles. Fala para a moça esperar, a tua esposa, depois da tinga, primeiro você vai fazer... Vai lá, pega o teu papelzinho e fala: o que Deus quer de mim? O que eu posso pedir para Deus hoje? Eu vou pedir. Segundo, quais são as prioridades da minha vida hoje? Porque se não for as coisas de Deus, eu estou perdendo. E terceiro, eu me sinto amado, eleito pelo Senhor, predestinado a Ele, chamado e glorificado. Pronto. Fez isso, continua tua vida, que certamente nós seremos felizes. Em um instante de silêncio, já respondendo no coração e na mente, vamos tentar refletir um pouco sobre a palavra de Deus nessa noite.

Glória ao Pai, ao Filho e ao Espírito Santo. Creio em Deus, Pai Todo-Poderoso,

Deus Pai Todo-Poderoso, onde há de vir julgar os vivos e os mortos. Creio no Espírito Santo, na Santa Igreja Católica, na comunhão dos santos, na remissão dos pecados, na ressurreição da carne, na vida eterna. Amém. Irmãos e irmãs, na certeza de que nossa vida se encontra escondida em Cristo, peçamos ao Pai de bondade que nos dê sabedoria para pedirmos o que for melhor, segundo o seu plano de amor. E a cada prece nós rezamos juntos: dai-nos, Senhor, o prêmio da vida eterna.

0: anseio pelos bens futuros que não perecem, reservas.
1: Dai-nos, Senhor, o prêmio da vida eterna.
0: Pelos chefes das nações, para que governem com verdadeira sabedoria os povos que o Senhor lhes dá.

0: Senhor, prenda a vida eterna.
1: Rezemos pelos nossos avós no dia de hoje, recordando também Santa Ana e São Joaquim, para que eles, aqueles que estão no céu, sintam-se mais abraçados por Deus, e aqueles que vivam aqui na terra, sintam-se bem acolhidos pelo Senhor Jesus Cristo. Rezemos, dai-nos, Senhor, o prêmio da vida eterna. Pai Santo, sabemos que sem a vossa graça nada podemos. Concedei-nos, pois, o dom da sabedoria, para discernirmos o que é bom, o que é justo e o que vos agrada, para que possamos chegar sem erro a vós. Por Cristo nosso Senhor.
2: Amém. Amém.

0: irmãs para que esta nossa família reunida em nome de Cristo possa oferecer um sacrifício que seja aceito por Deus Pai Todo-Poderoso.
1: Senhor, Senhor, perdoa as nossas sacrifícios.
2: Glória do seu nome para o nosso bem e de toda a sua santa igreja.
0: Aceitai, Senhor, nós os pedimos os dons que recebemos de vossa generosidade e agora vos apresentamos, para que esses santos mistérios, pelo poder da vossa graça, nos santifiquem na vida presente e nos conduzam à felicidade eterna. Por Cristo nosso Senhor.
2: Amém. Amém.

É digno e justo, é nosso dever e salvação dar-vos graças, sempre e em todo lugar. Senhor Pai Santo, Deus Eterno e Todo-Poderoso, por Cristo Senhor nosso, compadecendo-se da fraqueza humana, Ele se dignou nascer da Virgem Maria. Morrendo na cruz, livrou-nos da morte eterna, e ressurgindo dos mortos, deu-nos a vida presente, para sempre. Por isso, com os anjos e arcanjos, os tronos e as dominações, e todos os coros celestes, entoamos o hino da vossa glória, cantando a uma só voz. Música.

0: santidade. Santificai, pois, esses dons, derramando sobre eles o vosso Espírito, a fim de que se tornem para nós o corpo e o sangue de nosso Senhor Jesus Cristo.
1: Enviai o vosso Espírito Santo.
0: Estando para ser entregue, abraçando livremente a paixão, Jesus tomou o pão, pronunciou a bênção de ação de graças, partiu e o deu a seus discípulos, dizendo: Tomai todos e comei, isto é o meu corpo, que será entregue por vós.

Do mesmo modo, no fim da ceia, ele tomou o cálice em suas mãos e, dando graças novamente, o entregou a seus discípulos, dizendo: Tomai todos e bebei, este é o cálice do meu sangue, o sangue da nova e eterna aliança, que será derramado por vós e por todos para a remissão dos pecados. Fazei isto em memória de mim.

0: Mistério da fé para a salvação do mundo.
1: Salvando do mundo, salvai-nos. Vós que nos libertastes pela cruz e ressurreição.
0: Celebrando, pois, o memorial da morte e ressurreição do vosso Filho, nós vos oferecemos ao Pai o pão da vida e o cálice da salvação. E vos agradecemos porque nos tornaste dignos de estar aqui na vossa presença e vos servir. Suplicantes vos pedimos que, participando do corpo e sangue de Cristo, sejamos reunidos pelo Espírito Santo num só corpo.
1: O Espírito nos une num só corpo.
0: Lembrai-vos, ó Pai, da vossa igreja que se faz presente pelo mundo inteiro e aqui convocada no dia em que Cristo venceu a morte e nos fez participantes de sua vida imortal, que ela cresça na caridade em comunhão com o Papa Leão, com o nosso Bispo Walter, os bispos do mundo inteiro, os presbíteros, os diáconos e todos os ministros do vosso povo.
2: Lembrai-vos, ó Pai, da vossa igreja.
0: Lembrai-vos também, na vossa misericórdia, dos nossos irmãos e irmãs, que adormeceram na esperança da ressurreição. Recordamos os nossos familiares, amigos e conhecidos, e você que já perdeu algum avô, avó, lembre nesse momento o nome deles, lembre da sua face, e peça a Deus o descanso eterno. E todos que partiram desta vida, acolhei junto a vós na luz da vossa face.
2: Ajudai-nos a criar um mundo novo.
0: Enfim, nós os pedimos, tende piedade de todos nós e dai-nos participar da vida eterna, com a Virgem Maria, Mãe de Deus, São José, seu esposo, os apóstolos Santana e São Joaquim e todos os santos que neste mundo viveram na vossa amizade, a fim de vos louvarmos e glorificarmos. Por Jesus Cristo, vosso Filho.

0: o amor e confiança a esse Deus que nós chamamos de Pai, porque assim nos ensinou Jesus. Rezemos. Pai nosso,
1: que estás no céu, santificado seja o vosso nome, venha a nós o vosso reino, seja feita a vossa vontade, assim na terra como no céu. O pão nosso de cada dia nos dai hoje, perdoai as nossas ofensas, assim como nós perdoamos a quem nos tem ofendido. E não vos deixeis cair em tentação, mas livrai-nos do mal.
0: Livrai-nos de todos os males, ó Pai, dai-nos hoje a vossa paz. Ajudados pela vossa misericórdia, sejamos sempre livres do pecado e protegidos de todos os perigos, enquanto aguardamos a feliz esperança e a vinda do nosso Salvador, Jesus Cristo.
1: Seu reino, poder e a glória para sempre.
0: Senhor Jesus Cristo, dissestes aos vossos apóstolos: eu vos deixo a paz, eu vos dou a minha paz. Não olheis os nossos pecados, mas a fé que anima a vossa igreja. Dai-lhes segundo o vosso desejo a paz e a unidade. Vós que sois Deus com o Pai e o Espírito Santo.
2: Amém.
0: A paz do Senhor esteja sempre convosco.

0: coração, porque verão a Deus. Eis o Cordeiro de Deus que tira o pecado do mundo.
1: Senhor, eu não sou digno de que entreis em minha morada, mas dizei uma palavra e serei salvo.

0: coração. Seja amado e adorado em toda parte o Sagrado Coração de Jesus. Coração de Jesus providente, providenciai vocações. Coração de Jesus providente, providenciai vocações. Oremos. Recebemos, Senhor, o Divino Sacramento, memorial perpétuo da paixão do vosso Filho. Concedei nós, os pedimos, que sirva para a nossa salvação o que Ele mesmo nos deixou em seu inefável amor. Por Cristo nosso Senhor.
1: Amém.
0: Vamos sentar para ouvir os comunicados da paróquia.
2: Assim como o padre pediu aqui para mim, para me apresentar. Então, para quem não me conhece, eu me chamo Luiz Fernando, sou seminarista de Uniana, sou daqui de Varginha, meus pais estão presentes aqui também. E atualmente eu moro em Taubaté, na etapa da filosofia. Então eu faço o curso de filosofia lá com os outros seminaristas, e por 3 anos lá. E também tem aqui próximo, né, no qual o padre Eric é diretor, Seminário de Lavras, para aqueles meninos que desejam ingressar no seminário. Então, desde já fica o convite também para todos aqueles que sentem no desejo, o coração de seguir essa vocação.
0: Antes de dar a bênção, eu gostaria que somente os avós fiquem de pé, por favor. Inclusive aqueles que estão no céu, né? O vozinho de céu, o anjinho que foi para o céu, pode ficar de pé também. É avô também, né? Uai, hoje tem pouquinho, gente. De manhã está lotado. Nós rezamos por vocês, pedimos a Deus que abençoe-os, que guarde-os, sempre com seu manto protetor de Pai, a Virgem Maria os guarde. Obrigado pela presença, pelo testemunho, pelo ensino, pela tradição, pela fé, por tudo aquilo que vocês fazem, pelos seus netos, pelas suas famílias. E nós, como povo de Deus, e queremos rezar também, inclusive, para você que está nos ouvindo, que é avô e avó, que essa nossa prece, essa nossa intenção chegue também ao teu coração, e você também sinta-se agraciado com essa nossa oração, por intercessão da Virgem Maria. Ave Maria, cheia de graça, o Senhor é convosco. Bendita sois vós entre as mulheres. Bendito é o fruto do vosso ventre, Jesus. Santa Maria, Mãe de Deus, rogai por nós, pecadores, agora e na hora de nossa morte. Nossa Senhora do Rosário,
1: rogai por nós.
0: Santana e São Joaquim,
1: rogai por nós.
0: Vamos ficar de pé. Muito obrigado porque rezamos juntos. Que todos tenham uma excelente semana. Não esqueçam aí de fazer o exercício espiritual em casa. O que, que eu peço a Deus? Quais são minhas prioridades e se de fato eu me sinto eleito do Senhor. Tenta responder isso durante a semana na tua vida. O Senhor esteja convosco.
3: Ele está no meio de nós.
0: A vossa proteção está no nome do Senhor,
3: que fez o céu e a terra.
0: Purificai, Senhor, os vossos fiéis de corpo e mente, para que arrependidos, sob a vossa inspiração, consigam vencer as tentações do mal e saborear sempre as alegrias do vosso amor. Por Cristo nosso Senhor.
3: Amém.
0: Por intercessão da Virgem Mãe de Deus, de São José, seu castíssimo esposo, de Santana e São Joaquim, desça sobre cada um de vós, sobre as vossas famílias, a bênção de Deus Todo-Poderoso, Pai, Filho e Espírito Santo.
4: Amém.
0: Desejo a todos uma boa noite, bom regresso à casa e de em paz, que o Senhor vos acompanhe.
4: Graças a Deus.
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